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1: Imagina o Martino da Vila, todo assim, canta, a vida vai melhorar, isso não sabemos mais quando, mas já lo dijo Martino da Vila.